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também está liderado por esse sentimento de a pessoa mesmo quer vir para casa. Isso aí está bepalante, não? Porque se você realmente sente falta de casa e falta de família, você decide para você mesmo que você quer vir, dos metros, em qualquer circunstância, você vai vir todo. Mas como isso não está aqui, é um challenge para você poder competir com o local que o teu guarda oferecia aí fora, não?

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